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1: 21 horas e 2 minutos.
2: Não há como falar em música gaúcha sem lembrar dela. A gaita, também conhecida como acordeão. Esse instrumento chegou ao sul do Brasil com os imigrantes europeus, principalmente os italianos e alemães. E logo foi adotada pelos gaúchos. Seu som marcante embala desde músicas animadas, como vaneiras e xotes, até melodias mais lentas e nostálgicas como milongas e chamamés. A gaita é considerada a alma dos bailes gaúchos. E muitos dizem que onde há uma gaita, a festa está garantida. Ela é símbolo de alegria, identidade e emoção. 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

0: Ouvimos pela Web Rádio Gaudéria, Os Angueras, João Campeiro.
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0: 21h16.
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0: 21h38.
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2: A Rádio Gaudéria, ala puxa, num som campeiro nos fascina, tocando a música gaúcha nos pagos de Santa Catarina. Poesia de João Holt Machado. Alma Chucra do Pampa. Costado instrumental, Aloísio Rockenbach.

0: 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Na guaiaca muitos cobres, para galderiadas nobres, na sina de peão campeiro, sem competir com os lordes, lembrava sempre primeiro de dizer nos versos meus: pra rico não bato palmas, o dinheiro nos acalma, mas não compra nossa alma e nem o reino de Deus. Num rancho beira de estrada, escrevo alguma pajada de alma, campo e querência. No chiqueiro, a porcada, roncando sem consciência do tempo ou por espanto, ao longe um terneiro berra e um bugio ronca na serra, anunciando a nova era, recuerdos do Pago Santo. O touro berrando alto, só gaúchos do asfalto vagando na contramão não conseguem, eu ressalto, entender nosso rincão e as belezas do meu pago, compreendendo a linguagem do campo e sua mensagem, seu encanto e a paisagem ao sorver do mate amargo. A vertente de água boa, um cusco, uiva e acoa, lá num canto do galpão, a neblina na lagoa convida a contemplação. Meu cusco, meio por vício, porém astuto e matreiro, não se entrega, é caborteiro, vai barroando no potreiro nas pegadas de um ouriço. Escrevendo esta poesia, me enredei nas noites frias junto ao fogo do galpão. No meu verso, as gurias desnudam meu coração. Vou batendo os tições numa noite enluarada. Eu, a China e a piazada, tropeando a sorte aporreada. Só buenas recordações. Cortando a terra de arado, o pampa segue delgado enquanto meu mate sorvo. O velho pago sagrado espera a chuva de novo para molhar a sementeira, pois nesta vida campeira, germinando a terra boa, vejo as flores dos ervais, a beleza dos trigais, relembro meus ancestrais plantando a roça crioula. Alma chucra pelo pampa, não nego jamais a estampa de gaudério aquerenciado. Carrego a canha na guampa, água benta do meu pago. Num verso, pro meu consumo, cortando um naco de fumo junto ao meu velho rebolo, companheiro das carneadas, para facas bem afiadas, nas proezas gauchadas, no velho estilo crioulo.
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0: 22 horas e 2 minutos.
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0: 22 horas e 15 minutos.
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0: 22 horas e 39 minutos.
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0: 23 horas e 12 minutos.
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0: em torno da música, da dança e da culinária típica. 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

0: 23 horas e 25 minutos.
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0: 23 horas e 36 minutos.
1: O violão é outro grande protagonista da música gaúcha. Com suas cordas dedilhadas, o violão campeiro embala canções de campo, toadas e milongas, traduzindo a simplicidade e a beleza da vida no sul. Nas rodas de mate ou nas tertúlias, ele é presença garantida, seja acompanhando uma gaita ou conduzindo uma voz solitária. O estilo do violão gaúcho é único, com batidas marcadas e dedilhados que lembram o trote do cavalo. Ele carrega a alma do campo em cada acorde. É o som da calmaria, da saudade e da contemplação do pampa. 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

0: 23:58.
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2: Buenas, Paulo Fogaça!
3: Buenas, Irmã Silveira!
2: Vamos fazer uma homenagem para as missões do nosso Rio Grande Velho.
3: É Grupo Manotaço e Renan Finamor no Shopping Pengua.

0: Ouvimos na Web Rádio Gaudéria, Quarteto Coração de Potro, Tô de Volta Chama Rita.
1: Meia-noite e 12 minutos.
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0: Meia-noite e 35 minutos.
1: No sul do Brasil, uma das lendas mais contadas é a do Negrinho do Pastoreio. Diz a história que um pequeno escravizado, castigado injustamente por seu patrão, foi deixado no campo sob a guarda do pastoreio de cavalos. Após perder um dos animais, foi cruelmente castigado e abandonado em um formigueiro. Mas, segundo a lenda, Nossa Senhora apareceu e o acolheu, transformando o Negrinho em um protetor dos campos e dos animais perdidos. Até hoje, muitos gaúchos acendem velas ou fazem preces a ele quando perdem algo importante. Uma lenda que mistura fé, cultura e tradição, passando de geração em geração. Essa foi mais uma curiosidade do Sul, aqui na Rádio Gaudéria.

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0: Ouvimos na Web Rádio Gaudéria, Quarteto Coração de Potro, com a tropilha por diante.
1: 0:48.
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0: Meia-noite e 58 minutos.
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0: Na web Rádio Gaudéria, ouvimos Grupo Som do Sul, Marca do Pago.
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0: Ouvimos pela Web Rádio Gaudéria, Che Garotos, Bandeira do Rio Grande.
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0: Uma hora e 15 minutos.
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0: Acabamos de ouvir na Web Rádio Galdéria, Marca Fandangueira, Firme num Trancão.
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0: Ouvimos pela web Rádio Gaudéria, Gaúcho da Fronteira e Chitãozinho e Chororó. É disso que o velho gosta.
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3: Tá chegando o tranco velho mais sandangueiro do sul do Brasil, hein, gurizada? Vem, Silvio Ribeiro.

0: Acabamos de ouvir pela web Rádio Gaudéria, Grupo Portal Gaúcho, Tranco Véio Fandangueiro.
1: 1:26.
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0: 1:38.
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0: né, companheiro? Deus ajuda, hein?
1: As crianças.
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0: uma hora
1: e 50 minutos.
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0: 2 horas e 1 minuto.
1: Não há como falar em música gaúcha sem lembrar dela. A gaita, também conhecida como acordeão. Esse instrumento chegou ao sul do Brasil com os imigrantes europeus, principalmente os italianos e alemães. E logo foi adotada pelos gaúchos. Seu som marcante embala desde músicas animadas, como vaneiras e xotes, até melodias mais lentas e nostálgicas como milongas e chamamés. A gaita é considerada a alma dos bailes gaúchos. E muitos dizem que onde há uma gaita, a festa está garantida. Ela é símbolo de alegria, identidade e emoção. Esta foi mais uma curiosidade do Sul, aqui na programação da Rádio Gaudéria.

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0: 2 horas e 25 minutos.
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0: 2 horas e 36 minutos.
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2: 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Antigamente, nos bailes de galpão, os tropeiros e gaúchos entregavam um objeto de valor, como um anel, um lenço ou uma espora, como garantia de que cumpririam a promessa de dançar com a moça. Esse objeto era chamado de prenda. A expressão pegou tanto que a prenda virou o símbolo máximo da graça, da elegância e da tradição do nosso Rio Grande. 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

0: 3 horas em ponto.
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0: 3:22.
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0: 3:32.
1: 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No sul do Brasil, o rodeio é mais que um evento esportivo. É uma celebração da cultura gaúcha. Os rodeios surgiram como uma forma de reunir peões para mostrar suas habilidades campeiras, como a doma de cavalos, a laçada e a gineteada. Com o passar dos anos, tornaram-se grandes festas que reúnem milhares de pessoas em torno da música, da dança e da culinária típica. É no rodeio que o gaúcho exibe sua pilcha, dança seu fandango e cultiva a tradição. Essa foi mais uma curiosidade do Sul, aqui na Rádio Gaudéria.
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0: 3:47.
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0: 4 horas em ponto.
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1: Não.
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1: Já fui. 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
1: Quatro horas e 13 minutos.
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0: 4:33.
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0: 4 horas e 45 minutos.
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0: 5:17.
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0: 5:41.
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0: 5:54.
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1: 6:01.
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0: 6:34.
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0: 7:07.
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1: 7:20.
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0: 7:32.
1: No sul do Brasil, uma das lendas mais contadas é a do Negrinho do Pastoreio. Diz a história que um pequeno escravizado, castigado injustamente por seu patrão, foi deixado no campo sob a guarda do pastoreio de cavalos. Após perder um dos animais, foi cruelmente castigado e abandonado em um formigueiro. Mas, segundo a lenda, Nossa Senhora apareceu e o acolheu, transformando o Negrinho em um protetor dos campos e dos animais perdidos. Até hoje, muitos gaúchos acendem velas ou fazem preces a ele quando perdem algo importante. Uma lenda que mistura fé, cultura e tradição, passando de geração em geração. Essa foi mais uma curiosidade do Sul, aqui na Rádio Gaudéria.

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1: Sete horas e 46 minutos.
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0: 7:55.
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0: Muito obrigado, meus amigos. Muito obrigado.
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0: 8:09.
1: No sul do Brasil, o rodeio é mais que um evento esportivo. É uma celebração da cultura gaúcha. Os rodeios surgiram como uma forma de reunir peões para mostrar suas habilidades campeiras, como a doma de cavalos, a laçada e a gineteada. Com o passar dos anos, tornaram-se grandes festas que reúnem milhares de pessoas em torno da música, da dança e da culinária típica. É no rodeio que o gaúcho exibe sua pilcha, dança seu fandango e cultiva a tradição. Essa foi mais uma curiosidade do Sul, aqui na Rádio Gaudéria. 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
2: Todos os músicos, instrumentistas, compositores, cantores têm suas referências. A minha sincera homenagem a um grande ídolo da nossa música e da minha geração, o mestre da gaita gaúcha, Albino Manique.

0: 8:22.
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0: 8 horas e 41 minutos.
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0: 9:03.
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0: 9:16.
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0: 9:38.
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0: 10 horas e 3 minutos. 10 horas e 3 minutos.
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2: Segunda-feira, 7 de setembro de 2026, está entrando no ar mais uma edição do Repórter Destaque, com as últimas informações do Brasil e do mundo no seu rádio. E a geladeira é um dos eletrodomésticos que mais pesam na conta de energia, porque funciona 24 horas por dia. E alguns hábitos podem aumentar ainda mais o consumo. O Inmetro recomenda que o aparelho não fique colado à parede ou em espaços apertados. O compressor precisa de ventilação para liberar o calor. A orientação é manter em média 15 centímetros de distância das paredes, abrir a porta muitas vezes, guardar alimentos quentes e deixar a borracha de vedação em más condições também aumentam o gasto. A serpentina, aquela grade localizada atrás da geladeira, deve ser mantida limpa. E um alerta importante: não use a parte de trás da geladeira para secar roupas. Além de inadequado, o hábito pode prejudicar o funcionamento do aparelho. Eu sou Kleber Salles e volto daqui a pouco com novas informações dentro do 105 Notícias. Fique ligado.
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0: Amigos e amigas ouvintes da Web Rádio Gaudéria, eu sou Bruno Soares e mais uma vez estou aqui para levar até vocês o programa No Compasso da Gaudéria. Programa este que vai ao ar todas as semanas neste mesmo horário aqui pela nossa Web Rádio, e eu quero agradecer a todos vocês que nos dão aí o prazer da sua companhia. Nesta próxima hora estaremos levando o melhor da música e da cultura gaúcha, e desde já quero deixar os nossos contatos, o 48 998673215 é o nosso WhatsApp. Você também pode baixar o nosso novo aplicativo lá na loja, né, de aplicativos Android, e aí ouvir a nossa web rádio 24 horas por dia, 7 dias por semana, e por ali também mandar o seu recado e fazer o seu pedido musical. Também quero te convidar a curtir, a seguir a nossa página lá no Instagram e também no Facebook. E quais são as cidades que estão ligadas com a gente neste momento? Vamos mandando um abraço a todas elas: Lages, Santa Catarina; Faxinal, no Paraná; Chapecó, Santa Catarina; Telêmaco Borba, no Paraná; Gramado, na Serra Gaúcha; Montevidéu, no Uruguai; Curitiba, Paraná; Pelotas, no Rio Grande do Sul; Guaíba, no Rio Grande do Sul; Santa Rosa do Sul, em Santa Catarina; Limeira, São Paulo; União da Vitória, Paraná; Bento Gonçalves, na Serra Gaúcha; Campina Grande do Sul, no Paraná; Extrema, Minas Gerais; Ponta Porã, Mato Grosso do Sul; Sombrio, aqui no sul de Santa Catarina; São Leopoldo, no Amazonas. Um abraço aí ao belíssimo estado do Amazonas. Também nós temos aí Irati, no Paraná, e a cidade de Inácio Martins, também no Paraná. Um forte abraço a todas essas cidades que estão ligadas aqui conosco. E vamos iniciando o programa de hoje ouvindo aí a mensagem do nosso ouvinte Adelar, que entrou em contato conosco aqui pelo 998673215 e fez o seu pedido musical. Vamos ouvir o Adelar.
1: Bom dia, tudo bem? Meu nome é Adelar e eu sou um grande ouvinte de vocês. Eu sou inclusive da terra dos nativos, em São Miguel do Oeste, mas eu já estou residindo aqui em Florianópolis há mais de 20 anos. E gostaria de ouvir uma moda dos nativos, se há possibilidade. Um bom dia a toda a gauchada e aquele abraço, aquele quebra-costela.
0: Vamos aí agradecendo então a participação do Adelar. E já vamos abrindo o programa de hoje, atendendo o seu pedido. Chegando aí os nativos com a música Santo Chão. Na sequência, o Gonzaga dos Reis e seu conjunto com a música Seus Carinhos. E para finalizar este bloco, os Serranos, Fã e Amigo.

0: 10 horas e 24 minutos.
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2: Estamos de volta com o programa No Compasso da Gaudéria, aqui pela nossa querida Web Rádio Gaudéria de Palhoça. E vamos vendo aí quem entrou em contato conosco e nós iremos atender neste programa. Vamos ver aqui, nós temos alguns ouvintes que entraram em contato conosco através aqui do nosso aplicativo. Nós temos aqui o nosso ouvinte Valdomiro Cardoso, que está nos ouvindo lá em Arroio Teixeira, Capão da Canoa, no Rio Grande do Sul. Está solicitando aí a música Tirando o Meu Chapéu para Deus, dos Monarcas. Um forte abraço então aí ao nosso ouvinte Valdomiro Cardoso de Capão da Canoa. Nós também temos aqui o pedido do nosso ouvinte Silvio, lá de Nova Trento, Santa Catarina, né? O Silvio manda mensagem para a gente através do aplicativo e está solicitando aí a música De Pai para Filho com o grupo Portal Gaúcho. Forte abraço então aí ao Silvio e toda a sua família que está aí sintonizado conosco. E lá na cidade de Taquara, no Rio Grande do Sul, nosso ouvinte Jair Luiz Wilhelms está entrando em contato conosco aqui pelo aplicativo. Está pedindo aí qualquer música do Porca Véia, ficando aqui ao nosso critério, né? Está oferecendo para sua primeira dama Jane. E sempre que ele pode, está aí na nossa escuta. Está parabenizando aí pela nossa programação. Forte abraço então ao Jair e também à sua esposa Jane, lá de Taquara, no Rio Grande do Sul. Chegando aí mais um bloco de músicas com os Monarcas, Tirando o Meu Chapéu para Deus. Na sequência chega o Porca Véia, Cantador do Cafundó. E para finalizar este segundo bloco, Portal Gaúcho, De Pai para Filho.

0: 10:39.
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3: Previsão do tempo para segunda-feira, 7 de setembro de 2026. Região Sul. Em Curitiba, Paraná, a segunda-feira vai ser de céu com muitas nuvens. Os termômetros registram mínima de 5 e máxima de 13 graus. A umidade relativa do ar oscila entre 95% e 70%. Florianópolis, Santa Catarina, tem previsão de céu encoberto. Os termômetros registram mínima de 10 e máxima de 17 graus. A umidade relativa do ar fica entre 80% e 50%. Você ouviu a previsão do tempo para segunda-feira, 7 de setembro de 2026, com informações do IBGE Cidade.
4: Você ouviu a previsão do tempo,
3: INMET.
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Aqui estamos de volta com o programa No Compasso da Gaudéria, aqui pela nossa web rádio Gaudéria de Palhoça, sempre aí atendendo os pedidos que estão chegando pra gente aqui pelo WhatsApp 48 998 67 3215, também pelo site www.radiogaudéria.com.br ou então o nosso aplicativo. E atenção, você deve baixar o nosso novo aplicativo lá na loja de aplicativos Android. Quem tem um aplicativo antigo vai precisar excluir e baixar o novo diretamente lá da loja de aplicativos, digitando Rádio Gaudéria Palhoça. Vamos então aí, atendendo os pedidos. Chegando primeiro do nosso ouvinte Gilmar do Val, lá de Camaquã. Buenas, gauchada amiga, mas que tal cheirosada? Estamos de mate pronto e palanqueado na sintonia. Aqui no meu rancho em Camaquã. Está pedindo aí para rodar uma marca dos Bertucci, recado do gaiteiro. Um abraço aí ao tradicionalista Gilmar do Val. Também nós temos aqui o João Eliseu, lá de Pinheiro Machado, elogiando, né? Muito boa rádio, ótima programação, nota mil. Queremos aí agradecer de coração ao João Eliseu, lá de Pinheiro Machado, no Rio Grande do Sul. Laci Torres, também na escuta, lá em Porto Alegre, capital dos gaúchos. Bom dia, gosto da rádio, escuto todos os dias. Forte abraço, então, aí, Laci Torres, lá de Porto Alegre. Pelo WhatsApp nós temos o ouvinte Carlos, que mandou mensagem pedindo pra gente soltar uma do Tchê Barbaridade, né? Qualquer música aí do Tchê Barbaridade. Então estaremos atendendo aí ao ouvinte Carlos. Vamos então para o terceiro bloco de músicas. Na primeira, o grupo O de Casa, com Adelar Bertucci, Recado do Gaiteiro. Na sequência, o Tchê Barbaridade, Dia do Gaúcho. E para finalizar este bloco, Luiz Marenco, Fulanos e Cicranos.

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0: 10 horas e 55 minutos.
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3: Estamos chegando ao final de mais um programa No Compasso da Gaudéria, aqui pela nossa Web Rádio Gaudéria. Quero agradecer a todos vocês que ficaram aí na nossa companhia nesta última hora, ouvindo o melhor da música gaúcha, também aí ouvindo, né, as mensagens dos nossos ouvintes que vão nos mandando aí durante a semana. Faça como eles. Entre em contato pelo 48 99867 3215. Na semana que vem, neste mesmo horário, estaremos aqui com mais uma edição do programa No Compasso da Gaudéria, e eu espero por você e te convido então a permanecer aqui conosco, porque a Web Rádio Gaudéria toca 24 horas de música gaúcha, 7 dias na semana. Antes da gente encerrar, né, vamos mandando um abraço para o nosso ouvinte Hilton Soares. Ele é gaúcho, mas mora na cidade de Navegantes, aqui em Santa Catarina. Um forte abraço ao Hilton Soares, pedindo aí pra gente tocar a música do Nego Betão. Forte abraço então aí ao Hilton Soares, que está na nossa companhia. Também nós temos o ouvinte Silvio, lá de Porto Alegre, mandando mensagem, dizendo que gosta muito da nossa rádio. Forte abraço então aí ao Silvio, e agradecendo aí pela sua companhia. Fechando o programa de hoje, então vamos rodar as três últimas músicas. Os Garotos de Ouro com Toque Caseiro, na sequência Jorge Guedes, Nego Betão, e para finalizar o programa de hoje, Marquinhos Ulian, Estampa de Gaiteiro. Um forte abraço a todos vocês e até a nossa próxima oportunidade.

0: 11:08.
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2: Uma meta-análise internacional com quase 24 mil idosos revelou que o apoio emocional tem papel importante na redução de sintomas de depressão na velhice. O estudo reuniu dados de 11 pesquisas realizadas em países como o Brasil, Estados Unidos, Alemanha e Coreia do Sul. O resultado foi consistente. Idosos que têm com quem conversar, desabafar e se sentir acolhidos apresentam menos sintomas depressivos. Já o apoio apenas prático, como ajuda nas tarefas do dia a dia, não teve o mesmo efeito. Em alguns casos, esse tipo de suporte esteve associado a maior sofrimento emocional. Especialistas destacam que a perda de autonomia pode ser especialmente sensível nessa fase da vida. Ter alguém presente emocionalmente ajuda a combater a solidão, reduzir o estresse e preservar a dignidade. Eu sou Kleber Salles e volto daqui a pouco com novas informações no seu rádio. Continue ligado.
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3: Você sabia que o chimarrão, símbolo tão presente na cultura gaúcha, tem origem indígena? Pois é, o hábito de consumir a erva mate surgiu com os povos guaranis, que já utilizavam a planta em rituais e no dia a dia, muito antes da chegada dos colonizadores. Com o passar do tempo, o chimarrão foi incorporado pelos tropeiros e pelos gaúchos, tornando-se sinônimo de hospitalidade e tradição. Hoje, além de ser um companheiro inseparável nas rodas de conversa, o mate também representa união, respeito e orgulho sulino. É por isso que aqui no Sul dizemos com orgulho: um bom mate nunca se nega. Essa foi mais uma curiosidade do Sul, aqui na programação da Rádio Gaudéria.

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3: Buenos amigos, estamos chegando com mais um Querência em Canto para te fazer companhia a partir de agora pela próxima hora de comunicação. Uma grande alegria, uma grande satisfação poder estar ao teu lado valorizando a música, a cultura, a história do nosso Rio Grande do Sul, valorizando a produção cultural artística desse nosso Rio Grande amado. Eu sou Matheus Barato e a partir de agora o Querência em Canto te fazendo companhia. E você pode participar do nosso programa, claro que pode, através do WhatsApp 549-9964-8776. Você também segue as nossas redes sociais, interage com a gente lá pelo Instagram, @MatheusBarato. Vamos abrindo o nosso programa Querência em Canto de hoje. É o 20º Querência em Canto. E nesse mês de setembro, a gente não pode deixar de recordar as maravilhas do nosso Rio Grande. É o mês Farroupilha, é o mês dos gaúchos. E por isso, começando hoje com o Luiz Carlos Borges, para cantar Rio Grande Eterno. E logo depois, o Quarteto Coração de Potro, Eu Guitarreiro, é o Querência em Canto no ar. Música.

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Líder seguro, Bento Gonçalves da Silva, Piratini é a primeira capital. 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

Em Alegrete foi dar o passo seguinte, a discussão de um projeto de nação, com a instalação da Assembleia Constituinte, de importância relevante ao movimento. 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

programa Querência em Canto, todas as semanas, neste mesmo dia e horário, aqui na sua programação de preferência, e a gente tem esse espaço para valorizar a música e a cultura do nosso Rio Grande. E sempre temos o momento dos festivais aqui no Querência em Canto, recordando os festivais. Hoje vamos trazer duas lindas músicas que estiveram no palco dos festivais de Cruz Alta e também de Lages, Santa Catarina. Da 44ª Coxilha Nativista, você vai ouvir obra em parceria entre Rômulo Chaves, Marcelinho Carvalho e Newton Ferreira, na interpretação de Newton Ferreira, A Página em Branco no Livro de Ausências. E logo depois, de Lisandro Amaral, também com a participação de Lucas Gross, a música que vem da 28ª Sapecada da Canção Nativa, Coxilha do Sarandi. É o momento dos festivais aqui no nosso Querência em Canto.

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Sim, então, professor. Eu vou ter que ir embora, não é que... Fecharam o colégio, não é? Eu sou índio aqui do Sarandi, sempre. Eu mesmo estudei aí, o meu pai me trazia, não é o ator de... E eu depois fui ficando mais taludo e tive um petiço. Aí vinha solito fazer. Mas agora vamos fechar o colégio. E aí vamos embora com a mãe, uma velha. Tipo, se vamos, não queria. Somos gente de campo, né, dona? Mas se a diretora diz que vamos ter que fechar, vamos embora levar esses guris para ver se viram gente aí. Se viram um doutor, né?

0: 11:34.
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3: 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Mais música chegando aqui no Querência em Canto. O grande José Cláudio Machado para cantar a Canção do Gaúcho. E logo depois, Marcelinho Nunes. Não é de hoje. 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

Programa Querência em Canto, todas as semanas te fazendo companhia, trazendo o melhor da produção cultural gaúcha. A gente sempre também abre espaço e dá destaque para os instrumentistas do nosso Rio Grande, do nosso sul do Brasil. Hoje nós vamos ouvir o grande acordeonista Edilberto Bergamo, ele que está chegando aqui no nosso quadro instrumental e vai executar para a gente ouvir enquanto tomamos aquele bom chimarrão. Hermano rio-grandense, aqui no momento instrumental do Querência em Canto.

programa Querência em Canto, que é gravado aqui nos estúdios do Portal da Tradição de Passo Fundo. Estamos na região norte do estado do Rio Grande do Sul. E a gente sempre também dá destaque para os artistas aqui da nossa terra. E hoje nós vamos ouvir uma composição na parceria de Jackson Girardi e Júnior Von Dentz, esses guris talentosos aqui da nossa Querência de Passo Fundo. E hoje eles estão chegando para cantar Tropas de Poesia, aqui no Querência em Canto. E o destaque para a música local, a música aqui de Passo Fundo. E você ouve agora Júnior Von Dentz e Jackson Girardi.

0: 11:52.
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0: O nosso Querência Encanto agradece mais uma vez pela sua audiência, pela sua companhia. Você pode seguir lá no Instagram, né? @MateusBarato. Também mandar o teu chasque pelo Whats 54999648776 para você participar aqui do programa, interagir com a gente. E nós temos o nosso quadro poético também aqui no nosso Querência Encanto. E como o mês dos gaúchos já está aí, vamos ouvir hoje uma poesia que particularmente imagino que toque fundo na alma os gaúchos, porque o mês Farroupilha não é só festa, não é só fandango, não é só baile, não é só churrasco, né? A gente tem uma herança muito grande que nós carregamos nos nossos antepassados, especialmente dos farroupilhas, né? Que lutaram por nobres ideais e nos deixaram esse legado, né? De liberdade, de respeito, de hombridade, de valor, de família. E por isso, nós vamos ouvir agora o Odilon Ramos declamando no momento poético aqui do Querência Encanto, o Espírito de Bento.
1: Setembro. Candeeiro aceso, instalou-se o acampamento. É intenso o movimento em torno à chama que brilha. O chinaredo em tropilha, retoçando em alarido, veio emprestar colorido à semana farroupilha. Lá de um rancho fumacento, passando perto se ouvia uma gaita que gemia e um violão resmunguento. Um gaudério pacholento recitava uma poesia e um borracho dormia junto de um cusco ao relento. A lo largo, recendia um cheiro de carne assada, e entre causos e risadas a cachaça desfilava. Se um taura desafiava, pondo a parceria à prova, já se atracavam na trova e o povo se aglomerava. Embaixo da lona grande se ensaiava uma bailanta. Não importa quem toca ou canta, se tem barulho, se dança. É velho, é moço, é criança, a tradição os iguala na escaramuça baguala que é parte desta festança. Mas se a canha corre frouxa, um índio mal instruído às vezes perde o sentido desta comemoração. O amor à tradição e a reverência ao passado vai se deixando de lado em nome da diversão. E assim foi que sucedeu. Uma prendinha de trança, pouco mais que uma criança, com seu vestido rendado, num caminhar descuidado, vinha passeando inocente, quando surgiu um demente escarceando um aporreado. Era o diabo este cuiudo, trazendo um louco no lombo. Surrava, ameaçava um tombo, gritava para toda a gente: lá vou eu, saiam da frente. Investia em escramuça, cheio de canha na fuça, com rompantes de valente. Já bem perto da mocita, deu de rédea e esbarrou. Mas o potro escorregou, porque a grama era molhada, e de pata levantada na resvalada que vinha, fechou na pobre mocinha que caiu desacordada. Revoltou-se a gauchada e o tipo foi bem surrado. Uns relhaço bem puxado e uns planchaço de facão. Se não fosse o pelotão que já vinha em seu encalço, este fanfarrão palhaço não saía inteiro, não. A moça foi socorrida, graças a Deus teve sorte. A atropelada foi forte, mas não causou gravidade. E em meio à barbaridade daquele incidente atroz, um general ergue a voz e fala com autoridade: gauchada, pare a gaita. Peço que me dê tenência. Eu tenho a voz da experiência pelos anos que já vivo. É preciso estar ativo para colher a lição, pois toda má situação tem seu lado positivo. Quem de vocês que aqui estão sabe dizer por que veio? O acampamento está cheio de gente que desconhece que a tradição é uma prece para se rezar ajoelhado. E o pago é um templo sagrado que o patrão nos oferece. Quem sabe o que significa esta comemoração? Que houve uma revolução e a pampa foi sacudida. E a epopeia vivida pelos nossos ancestrais, que pelos seus ideais entregaram a própria vida. E vocês hoje, o que são? Gaúchos bons e altaneiros? Ou um bando de cachaceiros como este que aqui passou? A surra que ele apanhou saindo de lombo quente deve doer em mais gente que merece e não levou. A tradição, minha gente, é uma herança, um legado que o gaúcho do passado deu em confiança aos de agora. Quem este fato ignora, mesmo um gênio ou um artista, não é tradicionalista e deve assistir de fora. Por isto, neste momento, peço a cada um que ajude a ensinar à juventude este princípio e preceito. A tradição é o respeito, é honrar o fio de bigode, é fazer tudo o que pode em defesa do direito. É o costume que passa de uma outra geração. É a crença, a devoção que o pai ao filho transmite. É o amor sem limite que rega com sangue o chão. Isso tudo é tradição que violar não se admite. Por isso é que aqui estamos, gaúchos buenos e guapos, pela honra dos farrapos que a espada abriram trilhas, pelo ideal dos farroupilhas que ao falar eu me apaixono. Esta terra ainda tem dono, são nossos filhos e filhas. O povo escutou calado e no final bateu palma. E o Taura, com muita calma, depois daquela lição, pegou o chapéu na mão e exclamou com voz de guapo: viva o Rio Grande Farrapo! Viva a nossa tradição! E sem dizer mais palavra, montou no pingo e partiu. Foi em direção ao rio e a neblina o devorou. Um comentário ecoou por todo o acampamento: o espírito de Bento hoje por aqui passou.
0: O programa Querência em Canto vai chegando ao seu final, mas agradecendo de coração pela sua audiência, pela sua companhia, desejando que você tenha um dia abençoado, fique com Deus. E na próxima semana, neste mesmo dia e horário, estaremos de volta com mais um programa Querência em Canto. Obrigado à direção da rádio, aos nossos colegas, comunicadores, pessoal de toda a técnica, os departamentos comerciais, né, das emissoras também, que fazem um belo trabalho de informação, de entretenimento e de valorização da cultura, especialmente a cultura gaúcha. Vou encerrar o programa hoje trazendo três músicas. Primeira delas aí na sequência, trabalho do nosso querido amigo, grande poeta desse nosso Rio Grande, cantor, intérprete também, participante ativo aí dos festivais nativistas, Sérgio Moura. Seu mais recente trabalho do Sérgio Moura, ele que compôs e canta pra gente ouvir, Violãozito de Pau. Logo na sequência, Walter Moraes canta Pó Missioneiro. E pra arrematar então, Wilson Paim, Prazer, Rio Grande do Sul. Um grande abraço, continue conosco e até o próximo Querência em Canto.

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1: Meio-dia e 18 minutos.
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3: Dormir 8 horas seguidas parece um luxo para muita gente. Ansiedade, excesso de telas e uma rotina desregulada podem fragmentar o sono e impedir que o corpo alcance fases profundas importantes para a memória, o humor e a imunidade. Especialistas reforçam que a chamada higiene do sono faz diferença. O quarto deve ser escuro, silencioso e fresco. A recomendação também é evitar telas pelo menos 1 hora antes de dormir, já que a luz artificial pode atrapalhar a produção de melatonina. Cafeína no fim do dia, álcool à noite e ambientes quentes também prejudicam o descanso. Criar um ritual simples antes de dormir, como tomar um banho morno ou escrever as preocupações no papel, pode ajudar o cérebro a desacelerar. Dormir bem não é luxo, é saúde básica. Termina aqui a edição desta segunda-feira do nosso Repórter Destaque. Eu sou Kleber Salles e volto amanhã com novas informações no seu rádio. Até lá!
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2: Senhoras e senhores ouvintes, gauchada do Brasil, estamos chegando para mais um encontro com todos os queridos amigos que são a razão fundamental do nosso trabalho aqui no rádio. Meu abraço a quem nos ouve no Rio Grande, nosso Rio Grande amado, e por tantos outros estados da nossa querida nação brasileira. Sempre oportuno agradecer à direção dessa emissora pela consequente e sólida parceria conosco. Claro, também agradecer aos nossos anunciantes parceiros, tanto locais quanto diretos. Hoje repassarei algumas dicas de como viver melhor. São conselhos de especialistas, os quais julguei importante trazer o programa e a consideração de todos. Vou trazer a poesia da Cuia, do poeta são borgense Aparício Silva Rilo. Ainda nesta edição, vou solicitar que minha mulher Raquel lhes repasse uma gostosa receita de um prato bem gostoso, o qual poderá ser salgado ou mesmo doce. Ficará a escolha dela. Meu amigo Ganso e eu os brindaremos com muitas músicas bonitas dos serranos. E como faixa especial, destacarei Victory, do grupo Bond, do Reino Unido, formado na cidade de Londres. E no momento nobre, estarei conversando com a famosa e talentosa cantora gaúcha Graciele de Souza, que volta ao programa, já gravou o programa Encontro com os Serranos na TV, onde brilhou e que, por onde passa, faz grande sucesso mercê da sua competência e do seu timbre privilegiado de voz. Estará aqui conosco, então, no momento nobre, a cantora gaúcha Graciele de Souza. 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
2: Agora, a boa música quem nos valoriza com a sua honrosa sintonia. Primeiramente, rodaremos a milonga Olhos no Horizonte e, em seguida, a marchinha instrumental mais famosa da música gaúcha, Tio Mederico, em sua gravação original.
4: Vai lá, Ganso!

0: Ouvimos da interpretação dos Serranos, de minha autoria, Edson Dutra, e de meu irmão Emerson Francisco Becker Dutra, Olhos no Horizonte. E depois rodamos Tio Mederico, música recolhida pelo meu irmão Everton Dutra. Agora, um breve intervalo, quando ouviram as mensagens dos apoiadores locais, e logo, logo estaremos com vocês. Até já!
1: Meio-dia e 34 minutos.
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0: De volta à agradável companhia de todos vocês, queridos ouvintes, com o programa Encontro com os Serranos. 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
0: 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Aqui no Encontro com os Serranos, dicas simples para viver melhor. Beber um copo de vinho diariamente para repor as vitaminas e também aumentar o índice de ferro no sangue. Salpicar canela no café mantém baixo o colesterol e estáveis os níveis de açúcar no sangue. Trocar o pãozinho tradicional pelo pão integral, o qual tem 4 vezes mais fibra, 3 vezes mais zinco e quase 2 vezes mais ferro do que tem o pão branco. Mastigar os vegetais por mais tempo. Aumenta a quantidade de químicos anticancerígenos no corpo. Mastigar liberta sinigrina. E quanto menos se cozinha os vegetais, melhor efeito preventivo tem. O futuro está na fruta com elevado teor de vitamina C, como a laranja, fortalece a imunidade e é antioxidante. Fazer refeições coloridas como o arco-íris, comer uma variedade de vermelho, laranja, amarelo, verde, roxo e branco em frutas e vegetais, cria uma melhor mistura de antioxidantes, vitaminas e minerais. Usar sempre azeite cru, obtido por extração a frio, verdadeiro sumo de fruta. Comer ou beber sopa como queiram, mas incorpore muitos vegetais e só uma fonte de amido. Não se esqueça do tomate. O licopeno é um antioxidante do tomate. Pode inibir e ainda reverter o crescimento de tumores, nomeadamente o da próstata. Limpar a sua escova de dentes e trocá-la regularmente. As escovas podem espalhar gripes, resfriados e germes. Assim, é recomendado lavá-las com água quente pelo menos 4 vezes por semana. Aproveite, inclusive, o banho do chuveiro, sobretudo durante e após períodos de doença. Devem ser mantidas separadas das outras escovas. Aí, obviamente, agora observo eu, quando as pessoas deixam as escovas de dente ao lado das demais pessoas da casa, quando se tem um banheiro só. Acho que esse é o recado que o autor dessas dicas quis orientar. Prossigo. Realizar atividades que estimulem a mente e fortaleçam a sua memória. Faça alguns testes ou quebra-cabeças, palavras cruzadas. Aprenda um idioma, qualquer habilidade nova. Leia um livro e memorize parágrafos. Usar fio dental e não mastigar chicletes. Usar fio dental pode acrescentar mais anos à sua idade biológica, porque remove as bactérias que atacam os dentes e o corpo. Rir. Uma boa gargalhada é um pequeno exercício físico. Baixa o estresse, acorda células naturais de defesa e desperta os anticorpos. Isso tudo são dicas para viver melhor. Vamos trazer mais música a vocês que estão a nos prestigiar. Vaneira do Tio Niva e depois Batendo Caco e Na Levada do Fole, do DVD Ao Vivo Jeito de Galpão. Vai lá, Ganso!

0: Rodamos para vocês Vaneira do Tio Niva, de minha autoria, numa homenagem que fiz ao nosso grande apoiador, amigo e irmão Nivaldo Dziekanski, da nossa querida empresa Brasil Florestal, tanto em Itaiópolis quanto em São Lourenço do Sul. E rodamos também Batendo Caco e Na Levada do Fole, gravações ao vivo. Breve intervalo e logo prosseguimos com o programa. Até já, meus ouvintes.
1: 12 horas e 50 minutos.
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0: Regressando com o nosso encontro, a agradabilíssima companhia dos nossos fãs e amigos por essa que é a sua rádio favorita, sua rádio do coração. 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
0: Agora, meus ouvintes, aqui no Encontro com os Serranos, a poesia de Aparício Silva Rilo, amigo dos Serranos, hoje já está certamente fazendo suas lindas poesias lá na Querência Divina. Assim ele fez versos sobre a cuia. Cuia morena queimada,
7: confeccionada a lo bruto, rude cálice matuto de amarguentas comunhões. Na tradição campechana, serve-se o vinho que irmana a donos de estâncias e peões, velho utensílio crioulo da utilidade nativa, que misturando saliva nos rituais dos chimarrões, estarece gente estranha que não sabe que a campanha não conhece convenções. Quando em teu bojo recebes a erva pro chimarrão e da tua carnação verde o sangue se desata, me entristeço imaginando que és um coração sangrando por uma artéria de prata. Assim escreveu o poeta samborgense Aparício da Silva Rilo. Agora, vamos prosseguir com a música aqui no programa. Está chegando o shot Meu Laço e depois a faixa especial, uma linda música Victory, interpretada pelo grupo Bond. Vai lá, Ganso!

0: Rodamos para vocês, de minha autoria, Edson Dutra, Meu Laço, e com o grupo Bond, do Tonsi Ulgitk, o clássico Victory. Um breve intervalo e logo a sequência desta edição para vocês.
1: Treze horas e dois minutos.
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1: De volta com o nosso encontro sob o prestígio da companhia de todos os nossos queridos ouvintes. 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
1: 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Meus queridos ouvintes, prosseguindo com o programa, agora teremos uma gostosa receita. E esse encargo, como já disse lá no preâmbulo, ficará com a minha mulher Raquel, a minha parceira, mãe dos meus filhos e avó do meu netinho Felipe. Vai lá, vovó Raquel, traz uma receita gostosa a todos os nossos ouvintes. Seja bem-vinda.
3: Obrigada, Edson. É uma alegria, uma felicidade imensa. O Felipe é uma bênção na nossa vida.
1: Com certeza, ué. Com certeza, ué, vovó. Vai lá, vovó.
3: Prezados ouvintes do Encontro com os Serranos, a todos a minha melhor saudação. Trago-lhes nessa edição a receita de um gostoso doce, o qual se chama Delícia Gelada de Abacaxi com Coco Nevado. Aprontem seus celulares, vamos gravar. Ingredientes: um abacaxi picado, meia xícara de açúcar, uma lata de leite condensado, uma caixinha de creme de leite, uma xícara de coco ralado, meia xícara de coco fresco ou úmido para a cobertura. Vou repetir os ingredientes: um abacaxi picado, meia xícara de açúcar, uma lata de leite condensado, uma caixinha de creme de leite, uma xícara de coco ralado, meia xícara de coco fresco ou úmido para cobertura. Modo de preparo: cozinhe o abacaxi com açúcar e deixe esfriar. Misture leite condensado, creme de leite e coco ralado. Combine tudo na travessa. Finalize com coco nevado, coco fresco. Deixe gelar por 2 horas e sirva a seguir. Vou repetir o modo de preparo. Cozinhe o abacaxi com açúcar e deixe esfriar. Misture leite condensado, creme de leite e coco ralado. Combine tudo na travessa. Finalize com coco nevado, coco fresco. Deixe gelar por 2 horas. Essa sobremesa é super refrescante. Bom apetite a todos.
1: Depois de termos repassado, através da minha esposa, essa receita a todos vocês, vamos rodar mais música no programa. Primeiramente, uma seleção de bugios e depois uma rancheira, que é a Rancheira dos Serranos. Vai lá, ganso!

0: Meus caros ouvintes, ouvimos quatro bugios do nosso repertório. O primeiro se chama Os Bugios, de minha autoria. O segundo é Bugio do Chico, de minha autoria e do José Cláudio Machado. Depois, do Amaro Pérez e de minha autoria, Bugio dos Bailes. E, concluindo o bloco de bugios, tem o Bugio Novo, que é de minha autoria e de João Pantaleão Leite. E na sequência rodamos também de minha autoria Edson Dutra e de Antônio Duarte, Rancheira dos Serranos. Depois de ouvirmos as músicas anunciadas, faremos agora um breve intervalo e logo já regressaremos com o programa. Eis que estão aqui no estúdio conosco a cantora Graciele de Souza e também os colegas Dr. Eliandro Luz e ainda o Antônio Carlos Benites, que acompanham a Graciele. Pequeno intervalo agora e logo estaremos com vocês adentrando ao momento nobre. Até já, meus ouvintes.
1: 13 horas e 18 minutos.
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0: Regressando com o programa, agora no Momento Nobre, dou as boas-vindas aos queridos colegas que citei anteriormente. Inicialmente é Graciele de Souza, seja muito bem-vinda, minha colega.
2: Saudações a todos os ouvintes, é um prazer poder estar retornando, né? E que alegria estar à frente ao mestre, né? Dr. Edson Dutra, que alegria, meu coração explode, sou muito grata por estar trazendo o nosso canto, a nossa trajetória. Obrigado, e mostrar um pouco do nosso trabalho, a nossa trajetória da Força da Mulher Gaúcha.
0: Pois não. Tu estás acompanhado no momento do meu querido colega e irmão, doutor Eliandro Luz. Por favor, cumprimente os ouvintes aqui, doutor Eliandro.
3: Saudações a todos os ouvintes. Que alegria, doutor Edson Dutra, meu irmão, meu amigo, meu parceiro, meu ídolo. Obrigado. Hoje, acompanhando essa grande cantora, essa minha amiga, também uma irmã que temos da estrada aqui, ela e a família dela. E alegria se redobra ao dar mais uma palavrinha no microfone onde dei a minha primeira entrevista, aqui no teu programa, Deocádio.
0: Lembro disso. Lá no apartamento do querido Anelli, teu pai concedia entrevista e, por surpresa, ele disse agora o meu filho Eliandro para cumprimentar os ouvintes.
3: E foi, de fato, surpresa, né, doutor? Eu não esperava. E eu até não queria dar entrevista. E o senhor disse, não, mas um músico tem que falar. Ali já veio o primeiro conselho, o qual eu adotei e hoje, né, não preciso, até tem que mandar eu parar de falar às vezes, de tanto que a gente fala, né? E também naquela ocasião, o senhor me deu o conselho de que, além da gaita, além de estudar a gaita, além de tocar a gaita, que me aperfeiçoasse também nos estudos de outras questões. E, ao seu exemplo, eu passei a estudar direito e me formei, me graduei. E já estou com a OAB advogando há 3 anos, graças a Deus, e graças ao seu conselho, à sua inspiração também.
0: Obrigado, meu querido colega. Seja muito bem-vindo aqui.
3: Obrigado.
0: Acompanha também a Graciele, o Antônio Carlos Benites, que faz parte do grupo que acompanha, o grupo Flor de Mate. Seja bem-vindo, meu caro Benites.
4: Agradeço pela hospitalidade e a saudações ao programa, aos ouvintes.
0: Estamos
4: aí. Será a minha primeira vez aqui.
0: Pois não.
4: É um privilégio estar
0: obrigado.
4: Perto do senhor aí.
0: Obrigado, meu amigo.
4: Sou também fã, muitos anos.
0: Muito obrigado, muito amado.
4: E também agradeço também pelo privilégio dela me receber acompanhado.
0: Pois não, sem dúvida é um privilégio. Acredito que tu falas com muita propriedade, com muita honestidade, porque acompanhar uma cantora desse porte, estatura, né? Artística. Que estatura física é um pouquinho baixa, né? Mas estatura cultural e talentosa como é, né? Gigante.
4: Gigante.
0: Graciele, querida, desculpe a brincadeira, mas tu sabes que eu sou teu fã. E, querido, mais uma vez tu dás aí a alegria a mim e certamente os ouvintes gostarão muito de te ouvir, não só falando como cantando também. Muita alegria te receber aqui.
2: Eu que agradeço mais uma vez e saiba que pode contar sempre conosco, é só chamar que a gente está aqui trazendo a nossa boa música para ti. E
0: pois
2: obrigada,
0: não.
2: Viu? Gratidão.
0: Tu gravaste 4 CDs, nos faça, ainda que brevemente, porque nós não temos muito tempo aqui no rádio, tu sabes muito bem disso, tua origem musical e depois como é que foi a gravação do primeiro disco e a sequência dos demais, assim, foram logo a seguir, um em virtude do outro, fosse gravando o outro, entusiasmada com o retorno. Me faça um balanço, por favor.
2: A minha iniciativa, né, para começo de tudo, assim, foi sempre ter a música dentro de casa. Sempre tive meus pais

0: um foco muito forte. Sim. O pai e a mãe sempre trazendo, o pai no seu violão, a mãe com a gaita, no estilo Teixeirinha e Mary Terezinha. Sim. A Mary sempre frequentou muito a nossa casa, o Teixeirinha também. Sim, o Teixeirinha também, na época do circo, né? Então eles frequentavam muito. E o pai e a mãe tocavam bastante, faziam show, tocavam baile. E numa dessas a mãe ficou doente, não podia tocar. Eu com 7 anos me meti, né? Baixinha, metida. Fui lá, me meti a querer cantar e não saí nunca mais. E o meu pai, muito faceiro, muito alegre, que eu ia seguir o dom da família, ficou feliz e investiu, né? Vendeu o único carro que ele tinha, fez o CD, foi atrás de um compositor, a gente conseguiu fazer esse CD com suor. Ele foi atrás, divulgava nas rádios, me levava, sabe? E a gente fez um trabalho com suor.
1: Sim.
0: Foi muito bom o retorno, tá?
1: Pois não. Tu lembras, assim, de alguma música, claro que lembras, do primeiro disco, que repertório tu escolheste ali? Por curiosidade, eu gostaria de saber.
0: Eu tenho uma música até que foi o Beni Nascimento, lá de Caçapava do Sul, que fez, assim, que falava, retratava muito pra gente cuidar das pessoas idosas, né? E eu sempre tive esse cuidado com pai e mãe, né? E eu retrato essa coisa de família, do berço, e eu gravei. E isso rodou muito, rodava muito, tinha a Rádio Rural também na época, né? E aí rodava muito nas rádios do interior. Sim. Então essa música marcou bastante para mim. Sim. Então foi do primeiro trabalho.
1: Certo.
0: E assim sucessivamente. Então o pai sempre investia. Então nós trabalhava e ele guardava o dinheiro numa latinha. Meu pai nunca gostou de banco.
1: Uh-huh.
0: Então ele guardava o dinheiro na latinha, juntava, temos o dinheiro para gravar mais um CD.
1: Ah,
0: então ele sempre investiu. Então a perca do meu pai para mim foi uma perca muito forte, muito dolorida, porque era o meu investidor, era a pessoa que acreditava em mim. Quando eu perdi ele, eu tive que aprender a caminhar com as minhas pernas, a caminhar e acreditar eu mesma em mim, no meu trabalho, porque era ele que acreditava em mim.
1: Certo.
0: E aí eu tive
1: Era uma âncora.
0: Era uma âncora. Uhum. E aí eu tive que saber, entender, fazer com que olhar para o horizonte, olhar para frente e entender. Será que as pessoas gostam mesmo do trabalho ou será que era o meu pai e a minha mãe?
1: Claro.
0: Né?
1: Claro.
0: Aí
1: a
0: eu
1: prova definitiva.
0: A prova definitiva. E tô aí trabalhando, né, com os amigos que eu tenho, que nem o Eliandro, e a minha mãe junto, minha parceira guerreira que é até hoje, uma baita gaiteira, acordeonista, e o meu filho de 7 anos, que está indo para o mesmo caminho, doutor.
1: Coisa boa, coisa
0: tocando.
1: Boa. O Benítez faz parte do teu grupo Flor de Mate, né?
0: Isso, faz parte do grupo Flor de Mate. E o Eliandro, volta e meia, tá lá também, viu?
1: É mesmo?
0: Adoro uma Flor de Mate.
1: Ah, coisa boa. Seria muito eu pedir a vocês que fizessem ao vivo aqui, aos nossos ouvintes.
0: Teu pedido é uma ordem.
1: Ah, obrigado.
0: Só se for
1: obrigado.
0: Agora. É disso que o velho gosta?
1: Olha aí, um clássico da nossa música.
0: Simbora, gaiteiro! Vamos arrastando a sala.

0: Ouvimos aqui no nosso encontro É Disso Que o Velho Gosta, obra de Berenice Azambuja e de Gildo Campos, tão bem interpretada pelos nossos convidados de hoje, ao vivo e a cores, Graciele de Souza, juntamente aí com Eliandro Luz e também ao Antônio Carlos Benites, eles que estão acompanhando a cantora nessa oportunidade. Não desliguem o rádio, permaneçam que tem mais música ao vivo para vocês e depois mais músicas gravadas ainda por essa grande cantora gaúcha. Até já, meus ouvintes.
1: 13h34.
2: 13h34.
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0: 14 horas e 8 minutos.
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0: 14 horas e 30 minutos.
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0: Gracias, gracias. 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

0: 14h40.
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0: 11:04.
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0: 15h34.
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0: 15h44.
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0: 15h55.
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1: 16 horas e 1 minuto.
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0: 16 horas e 14 minutos.
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2: Essa próxima composição é uma composição minha, chamada Dom Jaurés, homenagem ao meu querido falecido pai. Com vocês, Eduardo Santos no violão 7 cordas.

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0: 16:27.
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0: 16 horas e 51 minutos.
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0: 17 horas em ponto.
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0: 17h24.
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0: 17h35.
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conversei nos versos meus com a ternura de Deus acampado no galpão. O nosso eterno patrão de paz e benevolência, repontando a liberdade, vive desde a eternidade. Por sua imensa bondade, nos acolhe na querência. E em sua acolhida, ele mesmo nos convida para mais um mate amargo. E sorvendo trago a trago, o Senhor Deus nos mostrou, pela erva do chimarrão, sabor de vida e paixão, todo amor e gratidão, quando o mate novo cevou. E Deus, lá no seu galpão, fez o primeiro chimarrão, cevou com água da sanga, com as folhas da pitanga perfumou o ambiente. Não é sonho, não é lenda. Ele mesmo, em sua tenda, deu ao gaudério e à prenda o mate amargo de presente. O gaudério e a prenda vão trilhando a mesma senda, presenteados por Deus, e recebem lá dos céus as bênçãos do mate novo. Passeando de mão em mão, vai benzendo o galpão com a erva do chimarrão, seiva chucra do meu povo. O gaudério, aquerenciado com erva buena do pago, não vive vagando ao léu. A primeira prenda do céu ele implora proteção, entoando uma prece, em paz, contrito agradece e um mate novo oferece à Nossa Senhora do Chimarrão. Maria recebe o mate, nos ensina o bom combate nas rodas de mate amargo. O verde ouro do pago que o indígena preparou, com água nova do rio, tomava seu mate frio. O gaúcho, por desafio, o mate então esquentou. E sempre que me aproxego nesta pampa de São Pedro para cevar um mate novo, em respeito ao meu povo, eu peço ao patrão sagrado, por seu eterno poder, que em cada amanhecer nos conceda este prazer de saborear o mate amargo. E assim, Nossa Senhora, no mate que servo agora, peço a bênção aos pajadores, poetas, declamadores, que buscam sem embaraço razões para a lida do pampa, onde o gaudério se acampa, sem jamais perder a estampa, sulizando o próprio espaço. Neste mate novo, agora, invoco Nossa Senhora, primeira prenda do céu. E a Deus tiro o chapéu, patrão velho que nos guia, pela sua intercessão, que reine a paz no galpão, nas rodas de chimarrão, ao raiar de um

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0: 18 horas, em ponto.
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0: Dezoito horas e um minuto.
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4: Segunda-feira, 7 de setembro de 2026, está entrando no ar mais uma edição do Repórter Destaque, com as últimas informações do Brasil e do mundo no seu rádio. E a geladeira é um dos eletrodomésticos que mais pesam na conta de energia, porque funciona 24 horas por dia. E alguns hábitos podem aumentar ainda mais o consumo. O Inmetro recomenda que o aparelho não fique colado à parede ou em espaços apertados. O compressor precisa de ventilação para liberar o calor. A orientação é manter, em média, 15 centímetros de distância das paredes. Abrir a porta muitas vezes, guardar alimentos quentes e deixar a borracha de vedação em más condições também aumentam o gasto. A serpentina, aquela grade localizada atrás da geladeira, deve ser mantida limpa. E um alerta importante: não use a parte de trás da geladeira para secar roupas. Além de inadequado, o hábito pode prejudicar o funcionamento do aparelho. Eu sou Kleber Salles e volto daqui a pouco com novas informações dentro do 105 Notícias. Fique ligado.
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0: Buenas, amigos e amigas ouvintes da Web Rádio Galdéria. Eu sou Bruno Soares e mais uma vez estou aqui para levar até vocês o programa No Compasso da Galdéria. Programa este que vai ao ar todas as semanas neste mesmo horário aqui pela nossa Web Rádio. E eu quero agradecer a todos vocês que nos dão aí o prazer da sua companhia. Nesta próxima hora estaremos levando o melhor da música e da cultura gaúcha. E desde já quero deixar os nossos contatos, o 48 998673215 é o nosso WhatsApp. Você também pode baixar o nosso novo aplicativo lá na loja, né, de aplicativos Android, e aí ouvir a nossa web rádio 24 horas por dia, 7 dias por semana, e por ali também mandar o seu recado e fazer o seu pedido musical. Também quero te convidar a curtir, a seguir a nossa página lá no Instagram e também no Facebook. E quais são as cidades que estão ligadas com a gente neste momento? Vamos mandando um abraço a todas elas. Lages, Santa Catarina, Faxinal, no Paraná, Chapecó, Santa Catarina, Telêmaco Borba, no Paraná, Gramado, na Serra Gaúcha, Montevidéu, no Uruguai, Curitiba, Paraná, Pelotas, no Rio Grande do Sul, Guaíba, no Rio Grande do Sul, Santa Rosa do Sul, em Santa Catarina, Limeira, São Paulo, União da Vitória, Paraná, Bento Gonçalves, na Serra Gaúcha, Campina Grande do Sul, no Paraná, Extrema, Minas Gerais, Ponta Porã, Mato Grosso do Sul, Sombrio, aqui no sul de Santa Catarina, São Leopoldo, no Amazonas. Um abraço aí ao belíssimo estado do Amazonas. Também nós temos a Irati, no Paraná. E a cidade de Inácio Martins, também no Paraná. Um forte abraço a todas essas cidades que estão ligadas aqui conosco. E vamos iniciando o programa de hoje, ouvindo aí a mensagem do nosso ouvinte Adelar, que entrou em contato conosco aqui pelo 998673215 e fez o seu pedido musical. Vamos ouvir o Adelar.
1: Bom dia, tudo bem? Meu nome é Adelar e eu sou um grande ouvinte de vocês. Eu sou inclusive da terra dos nativos, em São Miguel do Oeste, mas eu já estou residindo aqui em Florianópolis há mais de 20 anos. E gostaria de ouvir uma moda dos nativos, se há possibilidade. Um bom dia a toda a gauchada e aquele abraço, aquele quebra-costela.
0: Vamos aí agradecendo então a participação do Adelar e já vamos abrindo o programa de hoje atendendo o seu pedido. Chegando aí os nativos com a música Santo Chão. Na sequência, o Gonzaga dos Reis e seu conjunto com a música Seus Carinhos. E para finalizar este bloco, Os Serranos, Fã e Amigo.

0: 18 horas e 22 minutos.
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4: Estamos de volta com o programa No Compasso da Gaudéria, aqui pela nossa querida Web Rádio Gaudéria de Palhoça. E vamos vendo aí quem entrou em contato conosco e nós iremos atender neste programa. Vamos ver aqui, nós temos alguns ouvintes que entraram em contato conosco através aqui do nosso aplicativo. Nós temos aqui o nosso ouvinte Valdomiro Cardoso, que está nos ouvindo lá em Arroio Teixeira, Capão da Canoa, no Rio Grande do Sul. Está solicitando aí a música Tirando o Meu Chapéu para Deus, dos Monarcas. Um forte abraço então aí ao nosso ouvinte Valdomiro Cardoso, de Capão da Canoa. Nós também temos aqui o pedido do nosso ouvinte Silvio, lá de Nova Trento, Santa Catarina, né? O Silvio manda mensagem pra gente através do aplicativo de Nova Trento, Santa Catarina, né? O Silvio manda mensagem pra gente.

aplicativo. Está pedindo aí qualquer música do Porca Véia, ficando aqui ao nosso critério, né? Está oferecendo para sua primeira dama, Jane. E sempre que ele pode, está aí na nossa escuta. Está parabenizando aí pela nossa programação. Forte abraço então ao Jair e também à sua esposa Jane, lá de Taquara, no Rio Grande do Sul. Chegando aí mais um bloco de músicas com os Monarcas, Tirando o Meu Chapéu para Deus. Na sequência chega o Porca Véia, Cantador do Cafundó. E para finalizar este segundo bloco, Portal Gaúcho, de Pai para Filho.

0: 18 horas e 37 minutos.
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3: Previsão do tempo para segunda-feira, 7 de setembro de 2026. Região Sul. Em Curitiba, Paraná, segunda-feira vai ser de céu com muitas nuvens. Os termômetros registram mínima de 5 e máxima de 13 graus. A umidade relativa do ar oscila entre 95% e 70%. Florianópolis, Santa Catarina, tem previsão de céu encoberto. Os termômetros registram mínima de 10 e máxima de 17 graus. A umidade relativa do ar fica entre 80% e 50%. Você ouviu a previsão do tempo para segunda-feira, 7 de setembro de 2026, com informações do IBGE Cidade.
4: Você ouviu a previsão
3: Nacional
4: do tempo?
3: De Meteorologia, INMET.
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Estamos de volta com o programa No Compasso da Gaudéria, aqui pela nossa web rádio Gaudéria de Palhoça, sempre aí atendendo os pedidos que estão chegando pra gente aqui pelo WhatsApp 48 998 67 3215, também pelo site www.radiogaudéria.com.br ou então o nosso aplicativo. E atenção, você deve baixar o nosso novo aplicativo lá na loja de aplicativos Android. Quem tem um aplicativo antigo vai precisar excluir e baixar o novo diretamente lá da loja de aplicativos, digitando Rádio Gaudéria Palhoça. Vamos então aí, atendendo os pedidos, chegando primeiro do nosso ouvinte Gilmar Duval, lá de Camaquã. Buenas, gauchada amiga, mas que tal cheirosada? Estamos de mate pronto e palanqueado na sintonia. Aqui no meu rancho em Camaquã, está pedindo aí para rodar uma marca dos Bertucci, recado do gaiteiro. Um abraço aí ao tradicionalista Gilmar Duval. Também nós temos aqui o João Eliseu, lá de Pinheiro Machado, elogiando, né? Muito boa rádio, ótima programação, nota mil. Queremos aí agradecer de coração ao João Eliseu, lá de Pinheiro Machado, no Rio Grande do Sul. Laci Torres, também na escuta, lá em Porto Alegre, capital dos gaúchos. Bom dia, gosto da rádio, escuto todos os dias. Forte abraço, então, aí, Laci Torres, lá de Porto Alegre. Pelo WhatsApp nós temos o ouvinte Carlos, que mandou mensagem pedindo pra gente soltar uma do Tchê Barbaridade, né? Qualquer música aí do Tchê Barbaridade. Então estaremos atendendo aí ao ouvinte Carlos. Vamos então para o terceiro bloco de músicas. Na primeira, o grupo O de Casa, com Adelar Bertucci, Recado do Gaiteiro. Na sequência, o Tchê Barbaridade, Dia do Gaúcho. E para finalizar este bloco, Luiz Marenco, Fulanos e Cicranos.

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0: 18:52.
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3: Estamos chegando ao final de mais um programa no Compasso da Gaudéria, aqui pela nossa Web Rádio Gaudéria. Quero agradecer a todos vocês que ficaram aí na nossa companhia nesta última hora, ouvindo o melhor da música gaúcha, também aí ouvindo, né, as mensagens dos nossos ouvintes que vão nos mandando aí durante a semana. Faça como eles. Entre em contato pelo 48 99867 3215. Na semana que vem, neste mesmo horário, estaremos aqui com mais uma edição do programa No Compasso da Gaudéria, e eu espero por você e te convido então a permanecer aqui conosco, porque a Web Rádio Gaudéria toca 24 horas de música gaúcha, 7 dias na semana. Antes da gente encerrar, né, vamos mandando um abraço para o nosso ouvinte Hilton Soares. Ele é gaúcho, mas mora na cidade de Navegantes, aqui em Santa Catarina. Um forte abraço ao Hilton Soares, pedindo aí pra gente tocar a música do Nego Betão. Forte abraço então aí ao Hilton Soares, que está na nossa companhia. Também nós temos o ouvinte Silvio, lá de Porto Alegre, mandando mensagem, dizendo que gosta muito da nossa rádio. Forte abraço então aí ao Silvio, e agradecendo aí pela sua companhia. Fechando o programa de hoje, então vamos rodar as três últimas músicas. Os Garotos de Ouro com Toque Caseiro. Na sequência, Jorge Guedes, Nego Betão. E para finalizar o programa de hoje, Marquinhos Ulian, Estampa de Gaiteiro. Um forte abraço a todos vocês e até a nossa próxima oportunidade.

0: 19:06.
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2: Uma meta-análise internacional com quase 24 mil idosos revelou que o apoio emocional tem papel importante na redução de sintomas de depressão na velhice. O estudo reuniu dados de 11 pesquisas realizadas em países como o Brasil, Estados Unidos, Alemanha e Coreia do Sul. O resultado foi consistente. Idosos que têm com quem conversar, desabafar e se sentir acolhidos apresentam menos sintomas depressivos. Já o apoio apenas prático, como ajuda nas tarefas do dia a dia, não teve o mesmo efeito. Em alguns casos, esse tipo de suporte esteve associado a maior sofrimento emocional. Especialistas destacam que a perda de autonomia pode ser especialmente sensível nessa fase da vida. Ter alguém presente emocionalmente ajuda a combater a solidão, reduzir o estresse e preservar a dignidade. Eu sou Kleber Salles e volto daqui a pouco com novas informações no seu rádio. Continue ligado.
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3: Você sabia que o chimarrão, símbolo tão presente na cultura gaúcha, tem origem indígena? Pois é, o hábito de consumir a erva mate surgiu com os povos guaranis, que já utilizavam a planta em rituais e no dia a dia, muito antes da chegada dos colonizadores. Com o passar do tempo, o chimarrão foi incorporado pelos tropeiros e pelos gaúchos, tornando-se sinônimo de hospitalidade e tradição. Hoje, além de ser um companheiro inseparável nas rodas de conversa, o mate também representa união, respeito e orgulho sulino. É por isso que aqui no Sul dizemos com orgulho: um bom mate nunca se nega. Essa foi mais uma curiosidade do Sul, aqui na programação da Rádio Gaúcha.

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3: Buenos amigos, estamos chegando com mais um Querência em Canto para te fazer companhia a partir de agora pela próxima hora de comunicação. Uma grande alegria, uma grande satisfação poder estar ao teu lado valorizando a música, a cultura, a história do nosso Rio Grande do Sul, valorizando a produção cultural artística desse nosso Rio Grande amado. Eu sou o Matheus Barato e a partir de agora o Querência em Canto te fazendo companhia. E você pode participar do nosso programa, claro que pode, através do WhatsApp 549-9964-8776. Você também segue as nossas redes sociais, interage com a gente lá pelo Instagram, @MatheusBarato. Vamos abrindo o nosso programa Querência em Canto de hoje. É o 20º Querência em Canto. E nesse mês de setembro, a gente não pode deixar de recordar as maravilhas do nosso Rio Grande. É o mês Farroupilha, é o mês dos gaúchos. E por isso, começando hoje com o Luiz Carlos Borges, para cantar Rio Grande Eterno. E logo depois, o Quarteto Coração de Potro, Eu Guitarreiro, é o Querência em Canto no ar. Música.

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programa Querência em Canto, todas as semanas, neste mesmo dia e horário, aqui na sua programação de preferência, e a gente tem esse espaço para valorizar a música e a cultura do nosso Rio Grande. E sempre temos o momento dos festivais aqui no Querência em Canto, recordando os festivais. Hoje vamos trazer duas lindas músicas que estiveram no palco dos festivais de Cruz Alta e também de Lages, Santa Catarina. Da 44ª Coxilha Nativista, você vai ouvir obra em parceria entre Rômulo Chaves, Marcelinho Carvalho e Newton Ferreira, na interpretação de Newton Ferreira, A Página em Branco no Livro de Ausências. E logo depois, de Lisandro Amaral, também com a participação de Lucas Gross, a música que vem da 28ª Sapecada da Canção Nativa, Coxilha do Sarandi. É o momento dos festivais aqui no nosso Querência em Canto.

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Sim, então, professor. É, eu vou ter que ir embora, não é que... Fecharam o colégio, não é? Eu sou índio aqui do Sarandi, sempre. Eu mesmo estudei aí, o meu pai me trazia, não é o ator de... E eu depois fui ficando mais taludo e tive um petiço. Aí vinha solito fazer. Mas agora vão fechar o colégio. E aí vamos embora com a mãe, uma velha. Tipo, se vamos, não queria. Somos gente de campo, né, dona? Mas se a diretora diz que vamos ter que fechar, vamos embora levar esses guris para ver se viram gente aí. Se viram um doutor, né?

0: 19h32.
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3: 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Mais música chegando aqui no Querência em Canto. O grande José Cláudio Machado para cantar a Canção do Gaúcho. E logo depois, Marcelinho Nunes. Não é de hoje. Querência em Canto no ar.

Programa Querência Encanto, todas as semanas te fazendo companhia, trazendo o melhor da produção cultural gaúcha. A gente sempre também abre espaço e dá destaque para os instrumentistas do nosso Rio Grande, do nosso sul do Brasil. Hoje nós vamos ouvir o grande acordeonista Edilberto Bergamo, ele que está chegando aqui no nosso quadro instrumental e vai executar para a gente ouvir enquanto tomamos aquele bom chimarrão. Hermano rio-grandense, aqui no momento instrumental do Querência em Canto.

Programa Querência Encanto, que é gravado aqui nos estúdios do Portal da Tradição de Passo Fundo. Estamos na região norte do estado do Rio Grande do Sul. E a gente sempre também dá destaque para os artistas aqui da nossa terra. E hoje nós vamos ouvir uma composição na parceria de Jackson Girardi e Júnior Von Dentz, esses guris talentosos aqui da nossa querência de Passo Fundo. E hoje eles estão chegando para cantar Tropas de Poesia, aqui no Querência Encanto. E o destaque para a música local, a música aqui de Passo Fundo. E você ouve agora Júnior Von Dentz e Jackson Girardi.

0: 19h50.
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0: Como nosso querência Encanto agradece mais uma vez pela sua audiência, pela sua companhia. Você pode seguir lá no Instagram, né? @MateusBarato. Também mandar o teu chasque pelo WhatsApp 54999648776 para você participar aqui do programa, interagir com a gente. E nós temos o nosso quadro poético também aqui no nosso querência Encanto. E como o mês dos gaúchos já está aí, vamos ouvir hoje uma poesia que particularmente imagino que toque fundo na alma dos gaúchos, porque o mês Farroupilha não é só festa, não é só fandango, não é só baile, não é só churrasco, né? A gente tem uma herança muito grande que nós carregamos dos nossos antepassados, especialmente dos farroupilhas, né? Que lutaram por nobres ideais e nos deixaram esse legado, né? De liberdade, de respeito, de hombridade, de valor, de família. E por isso, nós vamos ouvir agora o Odilon Ramos declamando no momento poético aqui do Querência Encanto, o Espírito de Bento.
1: Setembro. Candeeiro aceso, instalou-se o acampamento. É intenso o movimento em torno à chama que brilha. O chinaredo em tropilha, retoçando em alarido, veio emprestar colorido à semana farroupilha. Lá de um rancho fumacento, passando perto, se ouvia uma gaita que gemia e um violão resmunguento. Um gaudério pacholento recitava uma poesia, e um borracho dormia junto de um cusco ao relento. A lo largo, recendia um cheiro de carne assada, e entre causos e risadas a cachaça desfilava. Se um taura desafiava, pondo a parceria à prova, já se atracavam na trova e o povo se aglomerava. Embaixo da lona grande se ensaiava uma bailanta. Não importa quem toca ou canta, se tem barulho, se dança. É velho, é moço, é criança, a tradição os iguala na escaramuça baguala que é parte desta festança. Mas se a canha corre frouxa, um índio mal instruído às vezes perde o sentido desta comemoração. O amor à tradição e a reverência ao passado vai se deixando de lado em nome da diversão. E assim foi que sucedeu. Uma prendinha de trança, pouco mais que uma criança, com seu vestido rendado, num caminhar descuidado, vinha passeando inocente, quando surgiu um demente escarceando um aporreado. Era o diabo este cuiudo, trazendo um louco no lombo. Surrava, ameaçava um tombo, gritava para toda a gente: lá vou eu, saiam da frente. Investia em escramuça, cheio de canha na fuça, com rompantes de valente. Já bem perto da mocita, deu de rédea e esbarrou. Mas o potro escorregou porque a grama era molhada, e de pata levantada na resvalada que vinha, fechou na pobre mocinha que caiu desacordada. Revoltou-se a gauchada e o tipo foi bem surrado. Uns relhaço bem puxado e uns planchaço de facão. Se não fosse o pelotão que já vinha em seu encalço, este fanfarrão palhaço não saía inteiro, não. A moça foi socorrida, graças a Deus teve sorte. A atropelada foi forte, mas não causou gravidade. E em meio à barbaridade daquele incidente atroz, um general ergue a voz e fala com autoridade: gauchada, pare a gaita. Peço que me dê tenência. Eu tenho a voz da experiência pelos anos que já vivo. É preciso estar ativo para colher a lição, pois toda má situação tem seu lado positivo. Quem de vocês que aqui estão sabe dizer por que veio? O acampamento está cheio de gente que desconhece que a tradição é uma prece para se rezar ajoelhado. E o pago é um templo sagrado que o patrão nos oferece. Quem sabe o que significa esta comemoração? Que houve uma revolução e a pampa foi sacudida. E a epopeia vivida pelos nossos ancestrais, que pelos seus ideais entregaram a própria vida. E vocês hoje, o que são? Gaúchos bons e altaneiros? Ou um bando de cachaceiros como este que aqui passou? A surra que ele apanhou saindo de lombo quente deve doer em mais gente que merece e não levou. A tradição, minha gente, é uma herança, um legado que o gaúcho do passado deu em confiança aos de agora. Quem este fato ignora, mesmo um gênio ou um artista, não é tradicionalista e deve assistir de fora. Por isto, neste momento, peço a cada um que ajude a ensinar à juventude este princípio e preceito. A tradição é o respeito, é honrar o fio de bigode, é fazer tudo o que pode em defesa do direito. É o costume que passa de uma outra geração. É a crença, a devoção que o pai ao filho transmite. É o amor sem limite que rega com sangue o chão. Isso tudo é tradição que violar não se admite. Por isso é que aqui estamos, gaúchos buenos e guapos, pela honra dos farrapos que a espada abriram trilhas, pelo ideal dos farroupilhas que ao falar eu me apaixono. Esta terra ainda tem dono, são nossos filhos e filhas. O povo escutou calado e no final bateu palma. E o Taura, com muita calma, depois daquela lição, pegou o chapéu na mão e exclamou com voz de guapo: viva o Rio Grande Farrapo! Viva a nossa tradição! E sem dizer mais palavra, montou no pingo e partiu. Foi em direção ao rio e a neblina o devorou. Um comentário ecoou por todo o acampamento: o espírito de Bento hoje por aqui passou.
0: O programa Querência em Canto vai chegando ao seu final, mas agradecendo de coração pela sua audiência, pela sua companhia, desejando que você tenha um dia abençoado, fique com Deus. E na próxima semana, neste mesmo dia e horário, estaremos de volta com mais um programa Querência em Canto. Obrigado à direção da rádio, aos nossos colegas, comunicadores, pessoal de toda a técnica, os departamentos comerciais, né, das emissoras também, que fazem um belo trabalho de informação, de entretenimento e de valorização da cultura, especialmente a cultura gaúcha. Vou encerrar o programa hoje trazendo três músicas, primeira delas aí na sequência, trabalho do nosso querido amigo, grande poeta desse nosso Rio Grande, cantor, intérprete também, participante ativo aí dos festivais nativistas, Sérgio Moura, seu mais recente trabalho do Sérgio Moura, ele que compôs e canta pra gente ouvir, Violãozito de Pau. Logo na sequência, Walter Moraes canta Pó Missioneiro. E pra arrematar então, Wilson Paim, Prazer, Rio Grande do Sul. Um grande abraço, continue conosco e até o próximo Querência em Canto.

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1: 20 horas e 16 minutos.
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3: Dormir 8 horas seguidas parece um luxo para muita gente. Ansiedade, excesso de telas e uma rotina desregulada podem fragmentar o sono e impedir que o corpo alcance fases profundas, importantes para a memória, o humor e a imunidade. Especialistas reforçam que a chamada higiene do sono faz diferença. O quarto deve ser escuro, silencioso e fresco. A recomendação também é evitar telas pelo menos 1 hora antes de dormir, já que a luz artificial pode atrapalhar a produção de melatonina. Cafeína no fim do dia, álcool à noite e ambientes quentes também prejudicam o descanso. Criar um ritual simples antes de dormir, como tomar um banho morno ou escrever as preocupações no papel, pode ajudar o cérebro a desacelerar. Dormir bem não é luxo, é saúde básica. Termina aqui a edição desta segunda-feira do nosso Repórter Destaque. Eu sou Kleber Salles e volto amanhã com novas informações no seu rádio. Até lá!
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7: Senhoras e senhores ouvintes, gauchada do Brasil, estamos chegando para mais um encontro com todos os queridos amigos que são a razão fundamental do nosso trabalho aqui no rádio. Meu abraço a quem nos ouve no Rio Grande, nosso Rio Grande amado, e por tantos outros estados da nossa querida nação brasileira. Sempre oportuno agradecer à direção dessa emissora pela consequente e sólida parceria conosco. Claro, também agradecer aos nossos anunciantes parceiros, tanto locais quanto diretos. Hoje, repassarei algumas dicas de como viver melhor. São conselhos de especialistas, os quais julguei importante trazer o programa e a consideração de todos. Vou trazer a poesia da Cuia, do poeta são borgense Aparício Silva Rilo. Ainda nesta edição, vou solicitar que minha mulher Raquel lhes repasse uma gostosa receita de um prato bem gostoso, o qual poderá ser salgado ou mesmo doce. Ficará a escolha dela. Meu amigo Ganso e eu os brindaremos com muitas músicas bonitas dos serranos. E como faixa especial, destacarei Victory, do grupo Bond, do Reino Unido, formado na cidade de Londres. E no momento nobre, estarei conversando com a famosa e talentosa cantora gaúcha Graciele de Souza, que volta ao programa, já gravou o programa Encontro com os Serranos na TV, onde brilhou e que, por onde passa, faz grande sucesso mercê da sua competência e do seu timbre privilegiado de voz. Estará aqui conosco, então, no momento nobre, a cantora gaúcha Graciele de Souza. 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
7: Agora, a boa música, quem nos valoriza com a sua honrosa sintonia. Primeiramente, rodaremos a milonga Olhos no Horizonte e, em seguida, a marchinha instrumental mais famosa da música gaúcha, Tio Mederico, em sua gravação original. Vai lá, Ganso!

0: Ouvimos da interpretação dos Serranos, de minha autoria, Edson Dutra, e de meu irmão Emerson Francisco Becker Dutra, Olhos no Horizonte. E depois rodamos Tio Mederico, música recolhida pelo meu irmão Everton Dutra. Agora, um breve intervalo, quando ouviram as mensagens dos apoiadores locais, e logo, logo estaremos com vocês. Até já!
1: ...20:32.
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0: De volta à agradável companhia de todos vocês, queridos ouvintes, com o programa Encontro com os Serranos. 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
0: 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Aqui no Encontro com os Serranos, dicas simples para viver melhor. Beber um copo de vinho diariamente para repor as vitaminas e também aumentar o índice de ferro no sangue. Salpicar canela no café mantém baixo o colesterol e estáveis os níveis de açúcar no sangue. Trocar o pãozinho tradicional pelo pão integral, o qual tem 4 vezes mais fibra, 3 vezes mais zinco e quase 2 vezes mais ferro do que tem o pão branco. Mastigar os vegetais por mais tempo. Aumenta a quantidade de químicos anticancerígenos no corpo. Mastigar liberta sinigrina. E quanto menos se cozinha os vegetais, melhor efeito preventivo tem. O futuro está na fruta, com elevado teor de vitamina C, como a laranja, fortalece a imunidade e é antioxidante. Fazer refeições coloridas como o arco-íris, comer uma variedade de vermelho, laranja, amarelo, verde, roxo e branco em frutas e vegetais, cria uma melhor mistura de antioxidantes, vitaminas e minerais. Usar sempre azeite cru, obtido por extração a frio, verdadeiro sumo de fruta. Comer ou beber sopa como queiram, mas incorpore muitos vegetais e só uma fonte de amido. Não se esqueça do tomate. O licopeno é um antioxidante do tomate. Pode inibir e ainda reverter o crescimento de tumores, nomeadamente o da próstata. Limpar a sua escova de dentes e trocá-la regularmente. As escovas podem espalhar gripes, resfriados e germes. Assim, é recomendado lavá-las com água quente pelo menos 4 vezes por semana. Aproveite, inclusive, o banho do chuveiro, sobretudo durante e após períodos de doença. Devem ser mantidas separadas das outras escovas. Aí, obviamente, agora observo eu, quando as pessoas deixam as escovas de dente ao lado das demais pessoas da casa, quando se tem um banheiro só. Acho que esse é o recado que o autor dessas dicas quis orientar. Prossigo. Realizar atividades que estimulem a mente e fortaleçam a sua memória. Faça alguns testes ou quebra-cabeças, palavras cruzadas. Aprenda um idioma, qualquer habilidade nova. Leia um livro e memorize parágrafos. Usar fio dental e não mastigar chicletes. Usar fio dental pode acrescentar mais anos à sua idade biológica, porque remove as bactérias que atacam os dentes e o corpo. Rir. Uma boa gargalhada é um pequeno exercício físico. Baixa o estresse, acorda células naturais de defesa e desperta os anticorpos. Isso tudo são dicas para viver melhor. Vamos trazer mais música a vocês que estão a nos prestigiar. Vaneira do Tio Niva e depois Batendo Caco e Na Levada do Fole, do DVD ao vivo Jeito de Galpão. Vai lá, Ganso!

0: Rodamos para vocês Vaneira do Tio Niva, de minha autoria, numa homenagem que fiz ao nosso grande apoiador, amigo e irmão Nivaldo Dziekanski, da nossa querida empresa Brasil Florestal, tanto em Itaiópolis quanto em São Lourenço do Sul. E rodamos também Batendo Caco e Na Levada do Fole, gravações ao vivo. Breve intervalo e logo prosseguimos com o programa. Até já, meus ouvintes.
1: 20h48.
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0: Regressando com o nosso encontro, a agradabilíssima companhia dos nossos fãs e amigos por essa que é a sua rádio favorita, sua rádio do coração. 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
0: Agora, meus ouvintes, aqui no Encontro com os Serranos, a poesia de Aparício Silva Rilo, amigo dos serranos, hoje já está certamente fazendo suas lindas poesias lá na Querência Divina. Assim, ele fez versos sobre a cuia.
1: cuia morena queimada, confeccionada a lo bruto, rude cálice matuto de amarguentas comunhões. Na tradição campechana, serves o vinho que, irmana, há donos de estâncias e peões, velho utensílio crioulo da utilidade nativa, que, misturando saliva nos rituais dos chimarrões, estarece gente estranha que não sabe que a campanha não conhece convenções. Quando em teu bojo recebes a erva pro chimarrão e da tua carnação verde o sangue se desata, me entristeço imaginando que és um coração sangrando por uma artéria de prata. Assim escreveu o poeta samborgense Aparício da Silva Rilo. Agora, vamos prosseguir com a música aqui no programa. Está chegando o shot Meu Laço e depois a faixa especial, uma linda música Victory, interpretada pelo grupo Bond. Vai lá, Ganso!

0: Rodamos para vocês, de minha autoria, Edson Dutra, Meu Laço, e com o grupo Bond, do Tonsi Ulgitk, o clássico Victory. Um breve intervalo e logo a sequência desta edição para vocês. Sim.
1: 21 horas.
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